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1: 11:14.

0: 1h50.
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0: horas em ponto.
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0: 4 e 1.

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1: 4:13.
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3: 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Bom dia. Na Atual FM, oração da manhã, com o padre Reginaldo Manzotti. Bom dia, filhos e filhas, que a paz de nosso Senhor Jesus Cristo esteja com você neste sábado, mês do Sagrado Coração de Jesus, e nesta semana, onde estamos voltando nosso coração, nosso olhar, nossa mente, nossa prece a Jesus Eucarístico. Rezemos juntos, agradecendo esta semana e pedindo ao Senhor, dai-me mais amor à Eucaristia. Em nome do Pai, do Filho e do Espírito Santo. Amém. Jesus amado, que tendo voltado para o Pai, quis sempre estar conosco. E nós cremos, Senhor, nesta manhã, que nossos olhos se abriram sob o teu olhar vigilante. Nossos primeiros passos foram dados sob o vosso olhar vigilante. Tudo o que fizermos hoje, Senhor, estará sob o vosso olhar vigilante. Cremos, Senhor, que estás no meio de nós. Cremos e professamos que nos acompanha a cada instante e em cada momento. Mas temos a certeza plena da vossa presença real na Eucaristia. E é por isso, Senhor, que nesta manhã vos adoramos e proclamamos. Graças e louvores se deem a todo momento ao Santíssimo e Diviníssimo Sacramento. Jesus Eucarístico, nesta semana eucarística, venho colocar confiante no início desta manhã minha prece, meu clamor, meu pedido. Aceita, Senhor, o que o meu coração eleva em oração. Jesus Eucarístico, que dissestes, o que peçais ao Pai em meu nome, Ele vos dará. É por isso, Senhor, que nesta semana eucarística, eu clamo, ó Santíssimo Sacramento, em vosso nome, me conceda esta graça. Jesus, eu clamo no início deste dia, coração eucarístico de Jesus, em vós confiamos. Libertador de nossos males, em vós confiamos. Remédio eterno, em vós confiamos. Socorro dos enfermos, em vós confiamos. Jesus eucarístico, nunca seremos dignos daquilo que esperamos alcançar. Mas pedimos incessantemente, atenda-nos na vossa misericórdia. Amém. Graças e louvores se deem a todo momento ao Santíssimo e Diviníssimo Sacramento. Um ótimo dia sob o olhar vigilante de Jesus Eucarístico. Amém.

0: 5:31.
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1: Numa floresta, onde viviam muitos animais, onde havia mais perfeita ordem, harmonia e paz, de repente, começou um incêndio. E os animais, a princípio, disseram: é melhor fugir deste incêndio. E eles se afastaram daquela árvore que pegava fogo. Mas o fogo foi se espalhando pelas outras árvores e começou a correr pela mata. O fogo foi ficando cada vez mais forte, perigoso, tenebroso. E os animais fugiam apavorados e não se davam conta de que o fogo tinha que ser combatido. Então, um passarinho correu até o lago, foi voando, correndo até o lago, mergulhou no lago e saiu voando com as asas pesadas de tantas águas. E quando ele chegou sobre o incêndio que queimava a floresta, que crepitava as árvores, ele sacudiu as suas asas e derrubou aquelas gotinhas, tentando apagar o incêndio. Voltou rapidamente para o lago, deu outro mergulho e voou novamente por cima do fogo que ardia a floresta, chacoalhou as asas e caíram aquelas gotinhas. E assim o passarinho foi fazendo, indo e voltando, se cansando, mas combatendo o fogo. E um chacal, que observava de longe, chamou o passarinho e disse: que tolice você está fazendo. Você acha que com estes pinguinhos de água que levas nas tuas penas, você acha que conseguirás apagar o incêndio de todo este matagal? E o passarinho disse: eu bem sei que o meu auxílio é insignificante e fraco diante de um fogo tão forte, diante de tanta desgraça. Mas eu não posso ficar de braços ou asas cruzadas, assistindo tudo. Eu tenho que fazer a minha parte. Ainda que seja insignificante a minha ajuda, ainda que eu não consiga liquidar este fogo, mas se todos estivessem fazendo o que eu estou fazendo, se todos estivessem fazendo um pouquinho só, há muito tempo já teríamos extinguido estas chamas que destroem a nossa floresta, os nossos lares, e estas chamas já estariam extintas. E sem perder mais tempo, o passarinho voou e mergulhou no lago e correu e agitou suas asas e derramou aquelas gotinhas sobre aquele grande incêndio. Meu amigo, minha amiga, o que é este programa? No meio de um mundo tão conturbado e aflito, o que é este trabalho da paz e vida? Num mundo tão populoso, necessitado, é uma gotinha de água. Mas nós não cansamos de agitar os nossos braços e de abrir a nossa boca e de levantar a nossa voz. Nós não nos cansamos de fazer a nossa parte. Alguém pode dizer: pare, porque isso é nada. Alguém pode dizer: pare, porque isso é tolice. Mas nós não podemos ficar de braços cruzados e boca fechada quando Satanás está incendiando os lares, destruindo as famílias, levando almas para o abismo, lançando doenças e sofrimentos. Nós não podemos ficar com a boca fechada enquanto o diabo continua pregando, trabalhando e destruindo vidas. Não, ainda que a nossa voz seja como a voz de quem clama no deserto, ainda que nosso esforço pareça tão pequeno, ainda que sozinhos não iremos conseguir fazer grande coisa, mesmo assim, nós vamos continuar. Mas a cada dia que nós pregamos, a cada dia que nós falamos, o Senhor Deus vai tocando em muitos corações, e mais pessoas são despertadas, e mais vidas são salvas, e pessoas são levantadas, e pessoas começam a compreender: eu preciso fazer a minha parte, eu preciso cumprir a minha parte. E assim, o fogo do inferno está sendo apagado, vidas estão sendo salvas e transformadas, porque o Senhor Jesus também, sozinho, começou um trabalho. E muitos diziam: o que ele poderá fazer aí preso nesta cruz? Como que esse homem poderá transformar o mundo com esta mensagem? E hoje, nós vemos que o trabalho do Senhor Jesus não foi em vão. E nós sabemos que não é em vão o teu esforço na obra do Senhor. Quando as pessoas me ajudam a pregar o Evangelho, quando as pessoas me ajudam a fazer a obra de Deus, a abrir igrejas, quando você me ajuda a manter este programa no ar, quando você me ajuda a enviar missionários, olha, as nossas mãos são muito pequenas. Não podemos levar muitas sementes, mas a semente que nós estamos plantando e aquilo que você está semeando junto comigo está sendo feito. E nós estamos vendo o resultado, e o Senhor Jesus está abençoando. Continua semeando, continua trabalhando. Não importa que te digam: isso não é nada, o que você vai ajudar a paz de vida, isso é insignificante. Não, continua, não importa, porque um dia você verá o resultado do seu trabalho, e o Senhor Jesus te dirá: vinde bendito de meu Pai, vinde bendita de meu Pai. E o Senhor te dirá: oh servo bom, oh serva fiel, no pouco foste fiel, sobre muito te colocarei. Meu querido e minha querida, ainda que zombem de nós, ainda que digam que o nosso trabalho é nada, eu te digo que ele é tudo em Jesus Cristo.

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0: 7:30.
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4: Oi, gente, bom dia. Bom dia para todo mundo. Olá, pessoal. Começando agora essa super manhã de sabadão. Aqui na Atual, bom dia. 8h05. Ó, Márcio hoje tá de folga, tá? Aqui não é Márcio Lima, não. Eu sou o Leandro. Márcio Lima tá de folga hoje. Daqui a pouquinho a gente vai escolher junto o especial de sábado. Conto com a sua audiência. Daqui a pouquinho eu apresento aqui as opções de hoje. Dois cantores maravilhosos para você escolher junto comigo. Já, já.

0: Aí pra você, Raíssa, a rodada, 8 horas 10 minutos, 8 e 10. Eu já apresento aqui, ó, sem muita conversa. A nossa primeira opção pro especial de hoje, nossa primeira atração chegando aqui. Ah, rapaz, essa voz inconfundível, forrozinho bom. Do jeitinho que o povo gosta, hein?
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0: Petrúcio Amorim.

0: é a nossa primeira atração para o especial de hoje. Você conhecendo agora, infelizmente, Petrúcio Amorim.
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0: Duas atrações que você conhece agora e vai disputar aí essa berlinda musical de hoje.

0: E a outra atração aqui que eu trago pra você escolher pra essa disputa musical com o Petrúcio Amorim, Brasas do Forró. Ah, o melhor do forró tá rolando aqui pra você, Petrúcio Amorim ou Brasas do Forró, pra você escolher comigo a partir de agora aqui na Atual FM, o especial de sábado. Fica à vontade, mande seu áudio aqui pra gente escolhendo aqui o seu forró predileto, Petrúcio Amorim ou Brasas do Forró.
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0: Vamos aqui com a primeira participação. Olá, você, bom dia.
2: Bom dia, Léo.
0: Bom dia.
2: Ô, Leandro, é Chineré aqui do bairro Cajueiro.
0: Diga, Chineré.
2: Leandro, eu vou ficar com hoje, eu vou ficar com a primeira opção.
3: E
2: Leandro, toca uma música pra mim.
3: É o
2: de... José Augusto, Aguenta Coração.
0: Certo.
2: Pra todos meus amigos Cajueiro e todos que estão na escuta.
0: Tá bom,
2: então, mano. Atual FM, 100% a melhor escolha.
0: Obrigado, meu amigo, tudo de bom. Primeira opção que ele falou aqui, Petrúcio Amorim. Um abraço para nosso amigo Chineray no bairro do Cajueiro. Tá na audiência, tá na sintonia conosco. Tem mais um ouvinte aqui comigo participando pelo 3526-4083.
4: Bom dia, Atual.
0: Bom dia.
4: Olha, bota aí o denúncio aí. Que esse prefeito aí, ele bota os postos de saúde.
0: Ok, meu amigo. Ó, reclamação no Cidade em Ação, segunda pela manhã, tá bom? Alô, alô, Vando. Grande abraço, meu amigo. Tem mais um ouvinte aqui comigo ao vivo agora. Alô, do telefone, bom dia. Alô, bom dia. Ai, que peninha. Caiu a ligação. Liga novamente aqui pra gente. Escolhe comigo, Petrúcio Amorim ou Brasas do Forró para o especial de sábado aqui da Atual FM, 8 horas 13 minutos. Brasas do Forró, Petrúcio Amorim.
5: É Brasas do Forró, vivo!
0: É isso, as melhores, tá? Dependendo aí quem vencer essa berlina musical de hoje, a gente vai escolher aqui só as melhores, os sucessos que marcaram a época aí da carreira do artista, Petrúcio Amorim ou Brasas do Forró. Enquanto você vai decidindo aí, vai gravando o áudio, tem mais gravações aqui, mais participações chegando. A gente vai curtir música. Tem Mayara e Maraíza, Narcisista. 8h14.

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4: De volta por aqui na sua rádio Atual, a melhor escolha. 8:28, 8:28. Telefone liberado, 3526-4083. WhatsApp também, pra você deixar aqui a sua mensagem de áudio, escolhendo o especial de hoje. Tá bom demais, tá sensacional aqui, ó. Petrúcio Amorim ou Brasas do Forró? Quem que você quer curtir aqui?
5: Olá, bom dia, me chamo Thaís, estou aqui diretamente da Rua da Águia. E gostaria que o especial de sábado seria de Brasas do Forró.
4: Brasas do Forró, primeiro voto aqui para Brasas do Forró. Obrigado pela participação. Aí a nossa ouvinte que acabou de mandar áudio pra gente. Muito bem, tem mais indicação por aqui. Opa, olá você, bom dia.
6: Bom dia, Leandro. Oh. Deus abençoe sua semana, tudo de bom para você.
4: Amém.
6: Atual a melhor escolha. Eu quero ouvir o especial com Brasa do Forró. E coloca aí para mim uma música de Fernando Mendes. Cadeira de Roda.
4: Tá bom. Então, uma música com Fernando Mendes, Cadeira de Rodas. Quem foi que mandou aqui esse áudio pra gente? Madalena. Alô, Madalena. Bom sábado, bom fim de semana para você e para toda a família. Escolheu aqui Brasas do Forró. Vai curtir uma música com Fernando Mendes. Tem mais indicação por aqui chegando. Olá.
7: Bom dia. Edileuza de Passira.
4: Oi, Edileuza.
7: O especial de hoje é com a primeira opção aí. E eu gostaria que você colocasse uma musiquinha Alcisão. Eu quero meu amor. Para oferecer para meu filho Davi Luiz e para todos da minha família. A tua melhor escolha, tenha um bom dia. Tchau, tchau.
4: Tenha um bom dia. Beijo pra você, pra todo o pessoal aí de Passira. Muito bem, Edileuza. Quer curtir a música de Arcisão? É, rapaz, estamos aí nessa época junina. Veio tudo junto, né? É, festas juninas, Copa do Mundo, frio, chuva. É o melhor mês do ano, né, gente? 3526-4083 para você participar e escolher Petrúcio Amorim ou Brasas do Forró para o especial de hoje. Bom dia. Olá, bom dia.
8: Oi, meu lindo, bom dia.
4: Bom dia.
8: Meu especial de hoje é com Brasas do Forró.
4: Brasas do Forró.
8: Branca, do Sítio do Meio.
4: Oi,
8: feliz
4: Branca.
8: Final de semana para todos nós. E muitas bênçãos
4: nós.
8: E muitas vitórias.
4: Amém.
8: Fiquem com Deus e Nossa Senhora. Beijos para vocês. Léo, você e sua família estão todos bem?
4: Tudo bem, Branca.
8: Rádio Atual, 100% a melhor escolha, eu não escolho outra. Todos os dias eu estou na escuta da nossa rádio, não tem melhor.
4: Ok, muito obrigado pela participação e por todo o carinho, nosso ouvinte Branca lá do Sítio do Meio. 3526-4083 para você participar comigo. Petrúcio Amorim ou Brasas do Forró, tá só no começo essa disputa musical. Eu quero você aqui fazendo parte dessa festa junto comigo. Aqui tem mais um ouvinte conosco. Alô, bom dia.
9: Oi, Léo. Bom dia, Léo. Aqui
4: dia.
9: É José Marizeu.
4: Oi, José.
9: Especial de hoje da primeira opção. Toca para mim a música de Pablo, Chora na Chuva. A tua FM melhor escolha. Bom dia.
4: Bom dia pra você, Josefa. A primeira opção que ela fala é Petrúcio Amorim. 8 horas 32 minutos, 8h32.
0: Bom dia, família atual. Bom dia. Bom dia, Léo. Aqui é Fátima Linduca. Já estou aqui ligadinha na escuta. Fátima. E o especial de hoje é com Brasa do Forró. E se for possível, meu bem, bota uma música, qualquer um aí de Brasa do Forró. Beijo no coração e venha assim, bora pra cá. Venha pra atual, que ela é a minha, é a sua e a nossa melhor escolha. E beijo, família atual.
4: Ok, Fátima Lins, um beijo pra todo o pessoal. Fátima Lins aí participando, escolhendo o especial de hoje. Vem comigo, vai participando, vai escolhendo, vai fazendo parte aqui dessa programação maravilhosa deste fim de semana, deste sabadão. Quem aqui tá comigo? Bom dia.
10: Bom dia, Léo, com Jesus, é Rosa do Lídia Queiroz.
4: Oi, Rosa.
10: Eu vou de Brasas do Forró, que é a melhor época do ano. E manda um beijo pra minha mãe, mocinha da pamonha, lá em Passira, onde ontem eu estava, né? E para todo da atual, tá na atual, tá bom demais.
4: Coisa
10: Rosa
4: boa.
10: E seus passarinhos.
4: É, Rosa,
10: beijo,
4: e seus passarinhos.
10: Meu amores.
4: Ok, beijo aí pra vocês, Rosa e seus passarinhos por aí, desejando um bom dia da melhor forma. 8 horas 33 minutos, 8h33. Um alô pra dona mocinha da pamonha lá de Passira. Olha aí o pessoal das cidades circunvizinhas, pessoal das redondezas, ouvindo sempre a programação da atual 105,1, a melhor escolha. Seja no rádio, no dial, na frequência, no FM, ou seja na internet.
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4: Mais uma participação comigo aqui.
12: Bom dia. Bom dia. Desejo uma música, Arte Popular Eternamente, ao grupo PD, Borracharia de Vitória Santo Antão.
4: Valeu, um abraço aí pra toda a galera, pra toda a rapaziada. Obrigado, Clebson, pela sintonia. A nossa ouvinte aí que falou conosco. O pessoal que tá pedindo música, a gente vai atender vocês. Quem mais aqui? Rosângela de Estrada Nova. Tá na audiência conosco. Alô, Rosângela. Tudo de bom pra você. Ok, Rosana já tá pedindo aqui uma música da Musa, que ontem tava em Caruaru, né? Ok, tá bom. Rosa, que é lá do Lídia, né, Rosa? Tá bom, Rosa é do Lídia e a mocinha lá de Passira, sua mãe. Vamos curtir aqui a música do Fernando Mendes, Dois Amores, isso aqui é Pedidos. 8h34.
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2: Bom dia, de volta aqui na sua atual 8h46. Tá rolando por aqui a escolha do especial de sábado. Você escolhe Petrúcio Amorim ou Brasas do Forró. E agora tem aquele forrozinho de Mastruz com Leite, onde canta o Sabiá. Ótimo sábado pra você.

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0: Choro na chuva, Pablo. Josefa do Mário Bezerra que pediu essa música, 8h56. Mandar um alô aqui pra Jefferson do Alto José Leal. Tá na audiência, tá na sintonia conosco. Alô, alô, Jefferson. Mais indicação chegando aqui pelo nosso WhatsApp, 3526-483. Você escolhe o especial de hoje, Pedrúcio Amorim ou Brasas do Forró.
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0: Tem mais indicação aqui pelo WhatsApp, bom dia.
2: Bom dia, Léo. O especial de hoje é Brasa do Forró. E principalmente as antigas, é que é boa, viu? Ok? Eu gostaria que você tocasse uma música pra mim, Cristal Quebrado, que foi Duquinha. O cara da Pajero. Lembra dele? Conhece uma música boa, viu? Muito obrigado. Bom final de semana pra você, viu?
0: Obrigado, meu amigo. Um abraço pra você. Tudo de bom. Bom fim de semana. Tá certo. É Duquinha, né? Cristal Quebrado. Das antigonas. Duquinha, Cristal Quebrado. Muito bem. Vamos curtir. Com certeza. Tem mais indicação por aqui. Tem mais indicação dos nossos ouvintes. 3526-483. Mandar um alô aqui para toda a galera da padaria. Bom dia, Léo Marcos Rocha da Balança. Um alô para toda a galera da padaria. E um alô para Marinha, maior... Marrinha, né? Marrinha. Tá certo. Rapaz, não me comprometa, viu? Alô, Marrinha. Um abraço para você. Toda a galera aí da padaria. Obrigado, Marcos Rocha. Grande abraço. Tem mais indicação aqui chegando pelo WhatsApp. Bom dia.
3: Bom dia, Léo. Léo, especial de hoje, meu voto é Brasa do Forró. E eu queria ouvir a música de Marília Tavares, Aquela Mesa. Tchau e bom dia.
0: Tem um bom dia pra você também, Diana. Vamos curtir daqui a pouquinho essa música aí que você tá pedindo. Chegando aqui o som de Duquinha, Cristal Quebrado.
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2: De volta por aqui na sua atual, agora 9 horas 43 minutos, 9h43. Vamos aqui com a participação de vocês. Oi, Vânia. Vânia, bom dia. Bem-vinda, Vânia.
3: Bom dia, Léo. Aqui bom é dia. Vânia do Loteamento Real. Especial para hoje à noite, eu gostaria de ouvir com Brasas do Forró. Toca para mim aí, Léo. Andriele Souza, Deja Vu, Atual FM, a melhor escolha. Bom final de semana para você, Léo.
2: Bom final de semana para você também. Obrigado, Vânia, pela sintonia. Vamos curtir daqui a pouquinho a música de Andriele Souza, Deja Vu. Muito bem. Um alô aqui para Dona Severina, lá no sítio Jirimu. As suas netas, Sofia, Sara e Eloá, curtiram a música de Zezé de Camargo e Luciano, Pão de Mel. Obrigado pela participação, Dona Severina, lá do sítio Jirimu, tá sempre, sempre antenada e ligada com a gente aqui na Atual. Você vai escolhendo aqui, ó, pro especial de hoje, Petrúcio Amorim ou Brasas do Forró, quem você quer curtir no especial das 7 às 8, aqui na sua Atual FM. Fica à vontade para participar.
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2: Vamos aqui com mais uma participação no nosso WhatsApp.
5: Bom dia, Nando Silva. Bom dia. A escolha hoje de especial vai ser Brasas do Forró e Atual FM, a melhor escolha. Por favor, toca aí um forrozinho aí pra nós, Dorival Dantas, tarde demais. Obrigada, bom final de semana pra você.
2: Obrigado a você pela participação, Nida, lá na cidade de Pombos. Bom final de semana pra você também. 9 horas 45 minutos, 9h45. Vai participando aqui no nosso WhatsApp, 3526-4083.

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0: 9:58, 9:58. Encerra daqui as participações para a escolha do especial de hoje.
1: Aprendeu?
0: Hoje na disputa musical por aqui, Petrúcio Amorim Brasas do Forró. E a gente já tem aqui o resultado da nossa enquete para hoje, tá? Hoje vocês vão curtir o especial de sábado, uma hora de sucessos. Claro, uma hora de sucessos aí de Brasas do Forró. É, Brasas do Forró tá levando a melhor, se deu bem, hein? Os melhores sucessos de Brasas do Forró, as músicas que tocam seu coração e músicas que marcaram a época também. Vocês vão curtir em uma hora de sucessos no especial de sábado das 7 às 8 com Brasas do Forró. Fica ligado aqui na Atual FM que tem a melhor programação pra você. 9:59, vem aí o programa Experiência de Deus com o Padre Reginaldo Manzotti. E a gente se fala logo depois para dar continuidade aqui ao nosso sabadão. Até já, pessoal!

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0: Louvado seja nosso Senhor Jesus Cristo, para sempre seja louvado. Queridos irmãos e irmãs, é hoje, toca o carrilhão, sacristão, toca a corneta, sacristão, hoje, daqui a pouco, depois do programa, começa o retiro espiritual do Sagrado Coração de Jesus, na Paróquia Imaculado Coração de Maria, Brasília, povo de Brasília, hoje, e vamos oferecer todo este programa para os frutos deste retiro que vai acontecer. Amados filhos e filhas, você que me acompanha todos os dias, você que só me acompanha hoje, nós estamos em plena novena, hoje o nono dia, Jesus das Santas Chagas pela libertação dos vícios, Jesus das Santas Chagas pela libertação dos vícios, mas ofereçamos hoje todas as nossas orações pelos frutos do retiro espiritual do Sagrado Coração de Jesus, corações feridos, corações curados em Brasília, na paróquia Imaculado Coração de Maria. Quero saudar a todos, a partir da Rádio Evangelizar, de onde tudo começa. As rádios irmãs, cujos nomes cito neste momento.
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0: Saúdo a você pela TV Evangelizar, sinal digital em todo o país, em várias cidades, canal aberto, pelo YouTube Padre Manzotti Oficial, pelo aplicativo da Associação Evangelizar é Preciso e todas as plataformas digitais. Vamos juntos rezar, vamos mergulhar na Trindade Santa. E como começar? Em nome do Pai, do Filho e do Espírito Santo. Amém. Naquele tempo, Jesus dizia no seu ensinamento a uma grande multidão: tomai cuidado com os doutores da lei. Eles gostam de andar com roupas vistosas, de serem cumprimentados em praças públicas. Gostam das primeiras cadeiras nas sinagogas e nos melhores lugares nos banquetes. Eles devoram as casas das viúvas, fingindo fazer longas orações. Tomai cuidado, pois isso eles receberão a pior condenação. Jesus estava sentado no templo, diante do cofre das esmolas, e observava como a multidão depositava suas moedas no cofre. Muitos ricos depositavam grandes quantias. Então, chegou uma pobre viúva que deu duas pequenas moedas, que não valiam quase nada. Jesus chamou os discípulos e disse: em verdade eu vos digo, essa pobre viúva deu mais do que todos os outros que ofereceram esmolas. Todos deram o que tinha de sobra, enquanto ela, na sua pobreza, ofereceu tudo o que possuía para viver. Cuidado, disse Jesus. Cuidado com a vanglória. Cuidado. Cuidado de querer os melhores lugares nos banquetes. Cuidado. E logo depois, Jesus, como um observador, sentado junto ao cofre, viu uma viúva. E ela deu duas pequenas moedas que o evangelista Marcos diz não valia quase nada. Mas para Deus valia muito, porque ela dava daquilo que tinha para viver. É o amor. Ela agiu pelo amor. Por isso, não pensemos se temos ou não grandes quantias. Não é disso que se trata. É dar com generosidade. doar com amor. O pouco que temos ser partilhado. Veja, é dado ao templo. Uma viúva fez a sua oferta daquilo que ela tinha para viver. Vamos pedir a Deus nosso Senhor que voltemos ao nosso primeiro amor, porque quando se ama, tudo se faz. Quando se ama, se faz com muito amor. Então, Senhor, dá-me a graça de voltar ao primeiro amor. Dá-me a graça de voltar àquele amor que ardia no meu coração, aquele entusiasmo que eu tinha de ser igreja, comunidade, de ajudar, de colaborar, de ser dizimista. Sim, sim, também. A fé passa pelos nossos recursos. Ajudai-me, Senhor, a ser uma pessoa mais desprendida. E você vai dizer, como voltar ao amor? O amor a Jesus. E dizer, sou do meu amado. Meu coração é teu. Então percebe que quando se ama, não se mede esforços. Quando se ama, você dá tudo de si para o outro. Mas se não há amor, nos tornamos mesquinhos, soberbos. Nos tornamos pessoas egocêntricas. Então peça, Senhor, faça arder meu coração. Faça arder meu coração por Ti, Senhor, verdadeiramente. Eu quero voltar ao primeiro amor. Vai lá, cante. Sobe o som, sacristão. Sim, quando o olhar de Deus me tocou e fez meu coração arder, ardeu de paixão, eu quero que arda de novo. Meu primeiro amor é Jesus. Eu quero voltar, Senhor. Tira essa alma gélida, tira essa incredulidade, tira, Senhor, esse distanciamento da igreja, esse momento de desamor. Quero voltar a Ti, Senhor Jesus. Então diga, meu primeiro amor é Jesus. Faça como aquela viúva que agiu no amor. Meu primeiro amor é Jesus. Meu primeiro amor é nosso Senhor Jesus Cristo. Volte a amar. Sobe o som e vai pedindo. Meu primeiro amor é Jesus, eu tenho que declarar para o mundo. Meu primeiro amor é Jesus, acima de tudo e de todos. Senhor, dai-me esta graça. Dai-me esta graça, Senhor, de oferecer tudo o que tenho a Ti, Senhor. A começar pelo meu sim, meu amor. Eu vou para o intervalo, eu volto já. Voltamos nono dia da novena da libertação dos vícios. Volte comigo.
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0: queridos irmãos e irmãs, é hoje. Hoje nós estamos com o Retiro em Brasília. Que maravilha, né? Sagrado Coração de Jesus. Olha que forte. Corações feridos, corações curados. Na paróquia Imaculado Coração de Maria, atenção para a programação. Você pode acompanhar pela TV Evangelizar, YouTube, Padre Manzotti. Povo de Brasília, ainda é tempo. Sagrado Coração de Jesus, corações feridos, corações curados. Paróquia Imaculado Coração de Maria. A programação começa às 11, abertura dos portões, 13 horas, Dom Vicente. Depois pregação, Padre Ivanilson, Hora da Misericórdia, pregação Frei Josué. Depois Padre Carlos Alexandre. Pregação Padre Reginaldo, coração ferido, coração curado. Santa Missa às 18h30. E depois às 20 horas, um show de evangelização. Toda a programação está no padrereginaldomanzotti.com.br. TV Evangelizar você acompanha. YouTube Padre Manzotti você acompanha. Reze pelos frutos deste retiro. Deus seja louvado. E vamos ouvir um testemunho, por favor.
1: Padre Reginaldo Manzotti, sua benção. Meu nome é Carlos Eduardo, eu falo da cidade de Patrocínio, Minas certo. Gerais, e ouço o senhor pela Rádio Capital FM. Ouço também pelo YouTube e pelo aplicativo Evangelizar. Quero dizer ao senhor que nesta noite eu acabei de ler o livro Inabalável.
0: Opa, obra sério?
1: Impecável. O senhor está de parabéns. Continua com esses livros maravilhosos para a gente se restaurar na fé. Muito obrigado, padre. Sua bênção.
0: Meu grande abraço. Que bom que você está lendo, meu irmão. Que você terminou de ler, né? Faça como o Carlos Eduardo, de Patrocínio, Minas Gerais. Meu abraço, Rádio Capital FM, Patrícia Carneiro, Dom Cláudio Nornstuns, da Diocese de Patos de Minas. Bom dia, Margarida.
2: Bom dia, padre, sua benção.
0: Deus abençoe. Você fala de onde, filha?
2: Eu falo de Clementina, no estado de São Paulo.
0: Clementina, estado de São Paulo. Como é que você me acompanha?
2: Pelo YouTube.
0: Tá certo. Diga lá, filha.
2: Ah, eu queria, assim, oração para um rapazinho.
0: Tá.
2: Um sobrinho neto que eu criei, ele foi criado com a minha irmã, a avó dele. E hoje, ultimamente, ele está trabalhando tudo, está bem empregado, mas não consegue controlar o dinheiro dele.
0: Entendi.
2: Gasta, gasta, exagerado.
0: Quantos anos ele tem?
2: Ele está com 19.
0: 19 anos.
2: É, começou a trabalhar faz um ano que está trabalhando, faz mais de um ano. Fez um ano em março, quer dizer.
0: Tá.
2: E rezei tanto, fiz novena para São José, conseguiu trabalho para ele, conseguiu, trabalhou tudo bem. Mas surgiu uma namorada que exagera, né? Que é tudo que ele... O que ele não pode. O que ele pode e o que ele não pode.
0: Entendi.
2: Infelizmente.
0: Filha, deixa eu entender, foi você que o educou, isso?
2: É, provavelmente quase que foi, né, padre?
0: Cadê o pai e a mãe?
2: A mãe deixou ele com 2 aninhos, e depois quando ele tinha 12, o pai arrumou outra mulher e foi embora também.
0: Entendi.
2: Aí ele ficou com a avó, mas a avó trabalhava, né, eu ficava com ele, que eu cuidava da minha mãe, então eu já cuidava dele também.
0: Então ele te escuta, é isso que eu quero chegar.
2: Ele me escuta, ele hoje em dia também é rebelde, né? Ele não dá muito assim, ele quer mais tirar, não acrescentar, entendeu?
0: Tá, mas então ele tá tirando o que é teu?
2: Não, assim, ele às vezes ele exagera um pouco, ele quer dar as coisas pra ela, mas ele não, o salário dele não é o suficiente, ele fica pedindo.
0: Entendi.
2: Ele tá fazendo com dívida assim, às vezes, e aí a gente às vezes tem que ajudar, e eu queria que Deus ajudasse a pedir pro padre me ajudar a orar para Deus dar entendimento para ele, sabe?
0: Tá bom.
2: Dar entendimento para ele entender.
0: Só que vou lhe dar um conselho. Não fique ajudando.
2: É, o pessoal, todo mundo fala isso.
0: Não fique, não faça isso. Você tem que impor limites. Por mais que ele tenha 19 anos, você vai dizer, é de maior, mas você tem que impor limites. Se você toda vez acudir, ele vai se acostumar.
2: É, que o que a gente faz quase é isso.
0: Então não faça mais. Simples assim. Mas vai ter consequências. Então, se ele quer namorar, ele quer dar o presente, ele tem que assumir as consequências disso. Você, Margarida, no teu coração de mãe, na verdade você se sente mãe dele.
2: Provavelmente eu sinto isso, porque eu falo que quem chora mais por ele sou eu, pai.
0: Isso, e depois, por ele não ter tido uma família, você fica querendo compensar. Só que você não... É a ferida essa. Você não está ajudando agindo assim. Você tem que chegar para ele numa boa e falar, olha, eu não digo o nome dele, mas chegar, numa boa, eu até agora te ajudei. Só que a partir de agora você tem que ser responsável pelas suas coisas. A casa está de portas abertas, você é muito bem-vindo, não brigue, porque pode ser que ele esteja iludido com essa mulher. Ela tá, é uma ilusão. Vai passar. Filha, vai passar. Só que não faça as vontades dele, não acorde, não fica pagando conta. Ele tem que crescer, ele tem que amadurecer.
2: Também acho, né, mas
0: então acha, mas não age assim. Então tem que começar a agir. Pode ter certeza. Você quer dizer o nome dele?
2: O nome dele é Luiz Otávio.
0: Tá bom. Vamos colocar em oração.
2: Eu queria, sim.
0: Cair as escamas dos olhos dele, né?
2: Pra dar entendimento pra ele acordar que o caminho não é esse.
0: Você
2: pegar e dar tudo que a pessoa quer, não tem como.
0: Então, você deveria se escutar depois. Porque você fala de dar tudo o que a outra quer, só que você está dando tudo o que ele quer. Olha como é contraditório. Você entendeu? Quem ama exige, filha. Não é ato de desamor você levá-lo à maturidade. Entendeu, filha?
2: Entendi.
0: Que Deus também te dê entendimento. Vou rezar por ele, mas que Deus também dê entendimento. E vou dizer mais. Coloque limite agora, porque senão lá na frente vocês vão ter uma briga e aí vai ficar pior.
2: A gente já discute bastante, então, sabe? Porque eu vou bater de frente com ele, ele não admite. E essa, sabe aquele tipo de pessoa que não admite o não?
0: Então,
2: eu acho assim, que já
0: haja, passou... Para de falar não e haja fazendo o não. Entendeu?
2: Entendi.
0: Procure nas conversas com ele conversar outras coisas. Não tenta. Agora, você imagina, é a mesma coisa que a pessoa está enfeitiçada. Eu não gosto dessa palavra, mas o amor às vezes faz isso, cega.
2: Mas o que a gente às vezes pensa é isso, padre, porque que nem a gente fala no nosso que a gente fala, tá benzido.
0: Então, mas vai passar, filha, é paixonite. Não entre no joguinho e preserve o que é mais importante, o relacionamento entre vocês. Entendeu?
2: Entendi.
0: Que Deus abençoe, Margarida. Espero ter ajudado você, filha. Você tem que ser mais firme, tá bom? Mais firme. Que Deus abençoe, Margarida, de Clementina, São Paulo. Acompanha pelo YouTube. A diocese lá é de Lins, Dom João Gilberto de Moura. Povo de Deus, é hoje. Reze, Senhor, que o retiro de hoje do Sagrado Coração de Jesus realmente sejam corações feridos para corações curados. Eu volto com a leitura orante, volte comigo.
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0: Queridos filhos e filhas, nós vamos para a leitura orante de Jó. Tá gostando, hein? E essa dobradinha, a gente lê Jó, eu já estou explicando isso no livro Inabalável. Você adquire Inabalável em todas as livrarias do Brasil. Estou falando sério. Você passe hoje, hoje é sábado, você vai numa livraria, você vai num shopping, você vai numa loja, olha lá, adquira. Gente, é muito bom. Você vai lendo, você vai entendendo tudo que eu estou falando aqui de Jó. Mas não é para entender Jó, é entender a própria vida. Esse é o objetivo maior. Adquira, dê para as pessoas. Há muita gente que tem muitas dúvidas. Há pessoas que estão passando por muitos questionamentos sem resposta. 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A tua chance. 18ª parcela. Bíblia aberta, cartilha de oração. Gente, nós continuamos com o discurso de Eliú. E ontem, você leu por acaso o capítulo 32 e 33? Então, eles estão embaixo de uma árvore, que eu estou descrevendo pelo rádio, mas quem está pela televisão, quem está vendo pelo YouTube Padre Manzotti, está vendo. Três homens mais maduros, o povereto do Jó lá sentado numa lástima, e o mais novo falando, é este Eliú. Então, se você não leu ontem, ó, final de semana, gente, pelo amor de Deus, vamos lá, 33, 34. Hoje eu vou pro 30 e... Eita, é bastante hoje, hein? Não, tô pensando assim, é bastante. Mas, ué, você vai fazer o quê, meu filho, hoje? 36 e 37, tô dando de lição de casa, vamos lá. 35. Versículo 5, preste atenção. Olhe para o céu, falando para Jó, né, filho? Olhe para o céu e veja como as nuvens estão muito acima de você. Se você peca, isso não atinge a Deus lá no alto. Veja quanta verdade tem nisso. Não é por todo ruim o discurso, não, gente. Se você peca, isso não atinge a Deus lá no alto. As suas falhas, por muitas que sejam, não vão prejudicar a Deus. Se você faz o bem, não está ajudando a Deus. Ele não precisa de nada do que é seu. São os outros que sofrem por causa dos pecados que você comete. E também são eles que são ajudados quando você pratica o bem. Lembra que ele falou ontem que a sabedoria não é necessariamente fruto da idade avançada? Ele é o mais novo, mas olha como ele é sensato. Versículo 9. Os homens, quando são perseguidos por todos os lados, gemem e gritam, pedindo que alguém os livre das mãos dos poderosos, porém não voltam para Deus, o seu Criador. Eis o ponto aqui. Não voltam para Deus Criador, que dá força nas horas mais escuras. Gritam pedindo ajuda dos homens, mas não gritam para Deus pedindo ajuda nas horas mais escuras. Eles não voltam para Deus, que os torna sábios, mais sábios do que as aves e os animais. Eles gritam por socorro, mas Deus não responde, porque são orgulhosos e maus. Para frente. Jó, você diz que não pode ver a Deus. Mas espere com paciência. Essa palavra tem tudo a ver. Aqui está um ponto importantíssimo. Eu até levei para a música Inabalável. Agora eu posso te ver. Jó, você diz que não pode ver a Deus. Mas espere com paciência, pois a sua causa está com Ele. Ei, estou falando para você que está me ouvindo. Fulano, você diz que no meio de tudo isso não pode ver a Deus. Mas tenha paciência. A tua causa está com Ele. Você pensa que Deus não castiga, que Ele não presta muita atenção no pecado? Não adianta nada continuar com seu discurso. Você fala muito, porém não sabe o que está dizendo. Jó, versículo 2 do capítulo 36. Jó, tenha pouco mais de paciência, pois ainda vou lhe mostrar que tenho outras coisas a dizer a favor de Deus. Jó, tenha paciência. Capítulo 36, versículo 15. Deus nos ensina, por meio do sofrimento, e usa a aflição para abrir nossos olhos. Toca o sino, sacristão. Versículo 15. Veja que percepção do sofrimento. Deus nos ensina por meio do sofrimento. Grifa isso. E usa da aflição para nos abrir os olhos. Vou repetir pela terceira vez e não é falta de texto. Capítulo 36, versículo 15. Deus nos ensina, por meio do sofrimento, usa a aflição para abrir nossos olhos. Versículo 26. Grife também. Ele é grande demais para que o possamos conhecer. Nós não podemos calcular quantos anos já viveu. Gostaria que você pensasse um pouco nos seus sofrimentos. Se você não está sofrendo hoje, louvado seja Deus. Mas o quanto aprendeu no sofrimento, na aflição. Deus permitiu, permitiu. Mas se Ele permitiu, é porque algo bom podia ser tirado dele. Eu estou lhe falando com todas as letras. Aqui, nesse último discurso de Eliú, depois dele é Deus que vai falar. Está o centro da compreensão da própria dor. Versículo 15. Escuta o que o sacristão está chamando em intervalo. E eu quero que você vá pensando. Deus nos ensina por meio do sofrimento. Usa a aflição para abrir nossos olhos. Reflita um pouquinho isso. E volte comigo rezando. Eu volto já.
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0: volto na leitura orante com os dois últimos versículos. Capítulo 36, versículo 15. Deus nos ensina, por meio do sofrimento, usa da aflição para abrir nossos olhos. E versículo 26. Ele é grande demais. Para que possamos conhecer, nós não podemos calcular quantos anos já viveu.
1: Também que me conhece,
0: ele está além da nossa ciência. Ele está além da nossa compreensão. Por favor, complete essa oração escutando essa música, que é um salmo. Mas escute esse texto do livro Inabalável, página 82, último parágrafo. Seus discursos são uma ponte entre a razão humana de Jó, Eliú, e a manifestação divina. A maior contribuição de Eliú estava em refinar a compreensão do sofrimento, separando a ideia fixa de castigo. Ei, percebeu? Nós estamos terminando, Jó. Nós estamos terminando. Se percebeu a contribuição de Eliú hoje? Ele faz uma distinção da compreensão do sofrimento, separando do castigo. Versículo 15. Deus permite o sofrimento para nos abrir os olhos. Um pouquinho mais. Deus fala por meio dos sonhos, visões. Se escutou, se você leu o que eu pedi, Jó 33, 34, 35, 36, agora 37, final de semana, gente. Estou falando quatro capítulos. Ele fala por meio dos sonhos, visões, até da dor, para afastar o homem do caminho da perdição. Deus fala através dos sonhos, visões, até da dor, para afastar o homem do caminho da perdição. Sim, Senhor, eu começo a entender. O maior desejo de Jó, e aqui vou terminando a leitura orante, que eu ficaria a manhã toda, é ver Deus. Será que o fará? Semana que vem. Catarina, que a paz de Jesus esteja com você.
2: Bom dia, padre, sua bênção.
0: Deus abençoe. Você fala de onde, Catarina?
2: Eu falo de Recife.
0: Meu abraço a todos de Recife. Como que você me acompanha?
2: Eu acompanho pela rádio, pelo YouTube, pela TV Evangelizar.
0: Verdade, ali nós temos a TV Evangelizar 47.1. Mas temos várias rádios também. Diga lá, Catarina.
2: Padre, eu queria pedir uma oração.
0: Que tá pegando?
2: Padre, eu perdi minha mãe.
0: Meus sentimentos.
2: Obrigada, vai fazer 3 meses. E assim, foi uma coisa muito surpresa, porque minha mãe vinha passando por um câncer, no qual fez cirurgias, fez radioterapia, estava bem. O médico deu alta a ela, e de repente ela começou a passar mal, e eu pensei que ela estivesse desidratada. Mediquei, porque ela passava 2, 3 horas fazendo as orações dela dentro do quarto.
0: Sim.
2: E de repente, padre, minha mãe, ela estava infartando, eu não sabia que era infarto. Sim, ela passou 2 dias na UTI e depois veio a óbito. Eu não consigo aceitar a morte dela.
0: Entendi.
2: Uma dor fora do contexto, uma dor na alma.
0: Entendi. Filha, me diga o nome dela, por favor, para que rezemos na intenção.
2: É Iracema da Conceição.
0: Iracema da Conceição.
2: Da Conceição.
0: Tá. Filha, o que que você não aceita?
2: Porque, padre, ela estava bem.
0: É.
2: O médico deu alta, disse que ela podia ir para a missa, podia viajar. Sim. Ela passou o dia bem, ela foi pro casamento do neto. E uma coisa assim rápida, ela começou vomitando, eu vi a pessoa que era desidratada. A cuidadora dela, se é melhor levar para o médico, eu acho que não, ela está desidratada, porque amanhã fica muito tempo no quarto rezando.
0: Entendi.
2: E de repente, eu me sinto até culpada por conta disso, por não ter socorrido ela.
0: Eu imaginei que podia ser por aí. Filha, do ponto de vista da tua mãe, vamos, raciocina comigo. Louvado seja Deus, ela foi curada do câncer.
2: Foi.
0: Ela teve oportunidade de voltar para casa, ela teve oportunidade de ter seus momentos de oração. O que eu quero dizer com isso? Ela teve uma chance até de se despedir. Agora, o que está pegando, filha, claro que é o luto, a perda,

0: de câncer?
1: Muito, padre.
0: Você,
1: muito.
0: Você cuidou dela?
1: Cuidei. Deus
0: então,
1: sabe o quanto cuidei, padre.
0: Então,
1: Deus
0: filha,
1: sabe.
0: Você acha tudo bem que você está ainda na fase do luto, pouco tempo, mas não fique se culpando, filha. Por mais que a gente gostaria, existe a hora de nascer, a hora de morrer. Você estava escutando que eu estava falando sobre Jó?
1: Eu estava ouvindo, sim.
0: Esse, esse passando com você, não é?
1: É.
0: Só que o que você precisa é entregar a tua mãe e se perdoar, se há algo a perdoar, porque não vejo. Cedeu amor, cedeu carinho. Agora, esse sentimento de culpa, filho, vai passar, só que você tem que dizer, Senhor, eu fiz o que eu podia. E tua mãe sabe disso. O mais importante é isso. Tua mãe sabe. Você não é médica, você não é cardiologista. Você entendeu, filho?
1: Uhum.
0: Então diga assim: eu entrego minha mãe Iracema.
1: Eu entrego minha mãe Iracema.
0: Que tem o descanso eterno.
1: Que tem o descanso eterno.
0: E a luz perpétua.
1: E a luz perpétua.
0: Senhor. Senhor. Tire esse luto de mim.
1: Tire esse luto de mim.
0: Esta dor que me machuca.
1: Essa dor que me machuca.
0: Esse sentimento de culpa.
1: Esse sentimento de culpa.
0: Tira de dentro do meu coração.
1: Tira de dentro do meu coração.
0: Jesus das Santas Chagas.
1: Jesus das Santas Chagas.
0: Meu coração está ferido.
1: Meu coração está ferido.
0: Mas meu coração ficará curado.
1: Mas meu coração ficará curado.
0: Amém.
1: Amém.
0: Que Deus abençoe Catarina, de Recife, Pernambuco. Tem a TV Evangelizar, canal 47.1. Rádio Recife FM, Marcelo Pitanga, Olinda FM, Ivanildo Silva, da Obra de Maria. E o arcebispo Dom Paulo Jackson Nóbrega de Souza, da Arquidiocese de Olinda e Recife. Amado povo de Deus, é hoje. À tarde nós temos um compromisso, que é o retiro. Reze pelo retiro. Lembrando que no final do dia nós teremos a missa às 18h30 e às 20h um show de evangelização pela música. Retiro em Brasília, povo de Deus. Eu volto já, volte comigo.

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0: Hoje, aniversário de Dom Silvio Guterres Dutra, da Diocese de Vacari, Espírito Santo. Dom Valdemar Passini Dalbello, da Diocese de Anápolis, Goiás. Dom Zenildo Luiz Pereira da Silva, da Diocese Borba, Amazonas. Rádio que faz aniversário hoje, Alternativa FM, Candiba, Bahia, Cultura FM, Salto do Lontra, Paraná, Tangará AM, Tangará, Santa Catarina. Amanhã, aniversário, Ativa FM, Pitangui, Minas Gerais, Guajuvira FM, Doutor Maurício Cardoso, Rio Grande do Sul, Nova Onda FM, Pitangui, Minas Gerais, TCM FM, Mossoró, Rio Grande do Norte, e E. Fernandes, TV filiada, São João da Barra, Rio de Janeiro. Filhos amados, povo querido, nós vamos para a novena, mas o mês de junho promete. Peço orações hoje para que os frutos do retiro sejam intensos, de conversão mesmo. Povo de Brasília, de toda a região, muita gente, com certeza, na paróquia Imaculado Coração de Maria, reze para que os frutos sejam abundantes. Você vai poder acompanhar pela TV Evangelizar, pelo YouTube Padre Manzotti. Lembrando que tem toda uma programação para quem quiser saber o horário de missa, às 18h30 e depois um show de evangelização. Povo de Deus, mês de junho eu falei de grandes eventos. 12 de junho, sexta-feira, numa sexta-feira, nós teremos o Arraiado Seu Vigário. Faltam seis dias. Então, se programe, na sexta-feira que vem, nós teremos o Arraiado Seu Vigário, às 19 horas, pela TV Evangelizar e YouTube Padre Manzotti. Dia 21 de junho, estarei em Limeira, Jubileu de Ouro da Diocese de Limeira. Será no Estádio do Limeirão. Povo de Deus de Limeira, dia 21 de junho, domingo, Limeira, Estádio Limeirão. Ah, tem toda uma programação à tarde. Às 17h30, show de encerramento, Padre Reginaldo Manzotti. 18h30, coroação de Nossa Senhora das Dores. E queima de fogos de encerramento, também pela TV Evangelizar, YouTube Padre Manzotti. Mas não esqueça, para concluir o mês, 24 horas na presença do Senhor. Organize caravana, ônibus, van, família, compre sua passagem, como eu sempre falo. Reserve o seu hotel, 24 horas na presença do Senhor, dia 27 e 28 de junho, sábado e domingo. Vamos rezar, gente, vamos pedir a Deus, nono dia, novena, Jesus das Santas Chagas, libertação dos vícios, rezemos. Senhor Pai misericordioso, pelas santas chagas de teu Filho Jesus, concedei a vida a todos aqueles que se encontram encarcerados em vício, escravos de alguma droga. Senhor, Pai, cheio de misericórdia, pelas santas chagas dolorosas e gloriosas de Jesus, libertai da escravidão do vício, drogas, bebidas, cigarro, compulsões, mentiras. Quebrai todas as cadeias, grilhões dessas pessoas que trago agora em oração. Tem alguém que você quer em particular rezar? Como eu disse, tantos grilhões, drogas, bebidas, cigarro, compulsões, jogos, infelizmente, cada vez mais na surdina, perdendo casas, carro. Senhor Pai misericordioso, Deus da vida, pelas santas chagas de Jesus, libertai as carências, os traumas, os desgostos e toda a escravidão espiritual, afetiva, emocional, moral. Preenchei o vazio na vida dessas pessoas a ponto de conseguirem a libertação deste mal. Senhor, pelas cinco chagas do teu Filho Jesus, tirai todo esse malefício, e dai a serenidade no viver e no querer. Senhor Jesus, nas tuas santas chagas, colocamos todos os dependentes químicos, as causas que levaram ao vício, as causas, a raiz do problema. Curai, Jesus. Libertai-os de toda rejeição, de toda falta de amor próprio, de toda amargura, de todo complexo de inferioridade. Curai de todas as más companhias. Senhor Jesus, nas tuas chagas, santas chagas, colocamos nossa família e colocamos a família daqueles que lutam contra um vício. Todo desgaste emocional que a família passa, todo trauma que a família carrega, libertai também, Senhor, e dai harmonia e paz a esta família. Senhor Jesus, pelas tuas santas chagas, libertai a família das drogas. Jesus, pelas tuas santas chagas, libertai a família dos vícios. Senhor, pelas tuas santas chagas, libertai as famílias do vício. O Senhor esteja convosco, Ele está no meio de nós. Abençoai o final de semana, o retiro que vamos participar. Abençoai, Senhor, a água, a roupa dos enfermos, as fotos de família. Por intercessão de Nossa Senhora do Carmo, São Pio de Pietreutina, nos méritos das Santas Chagas, em nome do Pai, do Filho, do Espírito Santo. Amém. E eu me despeço com o clipe e essa música que tudo a ver com a leitura orante. Inabalável. 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
6: Bom dia, Atual FM, de volta já por aqui. 11 horas 3 minutos. Dando sequência aqui ao nosso super bom dia da Atual. Tem Choneu de Jorge Mateus com Henrique e Juliano. Depois tem um breguinha com Bartô Galeno Malena. Essa música aqui é pedidos, tá? A gente vai curtir muita música boa até meio-dia aqui no som da Atual. 11 horas 4 minutos. 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

Muito bem, sucesso aí de Bar do Galeno, Malena. Isso aí é pedidos, hein? Breguinha bom aqui na programação da sua 105,1 atual. 11 horas 10 minutos.

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1: Aí pra você um forrozinho bom com Janício Silva. Será que foi saudade? 11 horas 15 minutos. 11:15, estamos ao vivo aqui nesta super manhã de sabadão, em 6 de junho de 2026. Hoje é aquele famoso dia, 6/6/26.
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1: Olha aí, hoje tem amistoso em seleção brasileira contra o Egito a partir das 6:30. E aí, qual o seu palpite pro jogo de hoje, hein? Pro placar de hoje? Brasil e Egito é o último amistoso aí antes da Copa do Mundo. A seleção brasileira. Vamos torcer aí pelo nosso Brasilzão, hein? Brasil e Egito, Egito-Brasil, a partir das 18:30. Muita gente tem na expectativa para esse jogaço que acontece logo mais. Muito bem, vamos seguindo aqui com a nossa programação da sua atual 11:16. Tem indicação, tem participação do ouvinte. Alô, você, bom dia.
2: 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Aqui é Selma de Lagoa Redonda.
1: Oi, Selma.
2: Hoje eu quero desejar os parabéns para minha filha Júlia. Tá fazendo aniversário. Que Deus abençoe ela, lhe dê muitos anos de vida. Que Deus proteja ela de todo e qualquer mal. Que as bênçãos de Deus sejam derramadas sobre ela. Toca aí pra mim, que atuava com a Meduim. Hoje é o seu aniversário, em homenagem a ela. Muito te bem. Amo, minha filha.
1: Parabéns, Júlia.
3: Parabéns pra você.
1: Olha aí, os parabéns pra Júlia. Tá de idade nova hoje, completando mais uma primavera. Vai curtir a música de Catuaba com Amendoim. Parabéns. Essa música é muito bonita e dedico também para todos os aniversariantes do dia. Você que tá apagando as velinhas no dia de hoje, toda a felicidade do mundo, tudo de bom e um feliz aniversário. 11 horas 17 minutos.

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1: Atual Notícias, o combate ao incêndio em um imóvel comercial em Guarulhos já dura 14 horas, segundo o Corpo de Bombeiros. Por volta das 9 horas, os bombeiros conseguiram controlar o incêndio, mas o fogo ainda não foi totalmente extinto. Os bombeiros registraram o incêndio ontem e seguem atualizando essa ocorrência. Isso lá em São Paulo, em Guarulhos, está chamando a atenção de todo o Brasil, que até o momento 14 viaturas e 38 bombeiros foram empenhados para combater o fogo nessa empresa de logística com materiais diversos, como canos de PVC, por exemplo, que estão queimando de uma área total de 3.800 metros quadrados. Olha, outra informação também que é destaque hoje. A queda de uma ponte. Um vídeo mostra o momento em que uma ponte, a ponte Frei Paulino Baldassi, desabou no começo da noite desta sexta-feira em Sena Madureira, no interior do Acre. Quatro pessoas ficaram feridas e foram levadas inicialmente para um hospital. A ponte, ela foi inaugurada há dois anos e meio, e custou mais de 36 milhões de reais. Uma câmera de segurança flagrou o desabamento e mostrou que uma pessoa atravessava a ponte no momento. O vídeo permite observar que o pedestre passava pelo trecho que cedeu no exato momento da queda da ponte. Ainda não há confirmação de qual dos feridos aparece nesta imagem. Olha, três pessoas foram mortas e outra ficou ferida após ser baleada em Olinda. Os crimes aconteceram em frente a um fiteiro. Por volta da meia-noite e 30. Essa notícia chega pra gente e esse crime é investigado aí pela Polícia Civil. As vítimas mortas pelos disparos de arma de fogo foram um homem de 48 anos e duas mulheres, uma de 47 e outra de idade não informada. Um auxiliar de ensino infantil foi agredida fisicamente pela mãe de uma criança numa creche municipal em Recife. A Secretaria de Educação disse que registrou um boletim de ocorrência e informou que a trabalhadora foi remanejada para outra unidade. Outra informação que chega para a gente, um homem morreu após sofrer um acidente na BR-101 no bairro da Guabiraba. O homem caiu da moto que pilotava e foi atropelado por uma carreta. O acidente aconteceu ontem à tarde. Além do condutor, que tinha 40 anos, uma mulher estava na moto. Ela não se feriu. Os nomes dos envolvidos não foram divulgados. E aqui uma última informação. Alex Lima Tomás da Silva, o homem que matou a companheira ao atear fogo no corpo dela com acetona, foi condenado a 33 anos e 9 meses. A vítima, Daniele Priscila de Mello, foi morta no dia 18 de janeiro de 2024 na residência do casal no bairro de Bomba do Emetério. Segundo os autos do processo, Daniele sofreu queimaduras de segundo e terceiro graus em diversas partes do corpo e morreu uma semana depois, em 25 de janeiro, em decorrência dos ferimentos. Outras informações a qualquer momento na sua Atual FM.
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3: Bom dia, estamos de volta aqui com o último bloco musical para vocês. 11h44. Wesley Safadão, ninguém sabe.

Valeu demais pelo carinho da audiência de todo mundo. Tô indo nessa. Bom fim de semana para vocês. Continuem ligados aqui na Atual. Vem aí Reginaldo Rossi convidados. Daqui a pouquinho vocês vão curtir muita música aí com Paulo Sérgio e Reginaldo Rossi. Ótimo sabadão para todo mundo, um ótimo domingão. A gente se fala na segunda-feira a partir das 3 horas da tarde. Tchau, minha gente. Segue aí a programação. Hoje tem especial com Brasas do Forró, hein? Fica ligado aqui na Atual, 100% a melhor escolha. Tchau, pessoal. Fiquem com Deus. Segue aí ouvindo a gente durante toda a tarde deste sábado maravilhoso.

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0: 1:30.
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0: Marcos e Belucci.
1: Ferrugem.
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0: Idealista, é isso.
1: 2h30.
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Vambora, gente, vamos cair pra Bahia agora, é samba de roda, hein? Samba de roda, vambora! Oi, do lar de lá.

0: Uau! Que beleza!
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0: E aí, aprendeu? 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

0: tudo, ó, sangue bom, sangue bom, sangue bom, pra valer. Só um instantinho aí, gente. Boa noite, um prazer muito grande estar aqui. Agradecer a vocês por esse carinho. Dizer que a gente está passando por um momento de muita felicidade, porque abaixo de Deus e por causa de vocês, nós fomos convidados para fazer um novo CD, que estará saindo agora em junho. É um CD que se chama Eu e o Samba. Tem samba de todo tipo. Tem samba romântico, tem partido alto, tem samba lanço, tem samba de quadra, tem samba. Compositores antigos, famosos, tem. Compositores novos, também tem. E eu quero agradecer mais uma vez a essa cidade e a esse estado pela preservação da minha carreira e pela continuidade dela. Porque eu não sei, se eu não tivesse acolhida por vocês, se eu estaria cantando ainda nos dias de hoje. Portanto, que Deus abençoe a cada um e muito obrigada pelo reconhecimento.
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2: 3h30.
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0: Mas quando o coração já tem dono, a gente fica preso no passado. 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
1: Muito obrigado, São Paulo.
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3: Aproveita, deixa suas mãozinhas em cima, assim, pro lado e pro outro. Que fica sempre lindo isso, ó. Olha que coisa linda.

0: coisa linda demais.
1: Senhoras e senhores,
0: harmonia do samba.
1: Luan Santana. Ei, querido.
0: Xandinho, obrigado, cara.
1: Nossa, que coisa
0: boa
1: você com a gente.
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1: Rio de Janeiro! Quem não tá aqui agora tá se mordendo de raiva, pode ter certeza. Sucesso. Vem.

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1: 5 e 3.

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2: 5:42.
3: DG, batidão estronda.

A Hora do Ângelus. O anjo do Senhor anunciou a Maria, e ela concebeu do Espírito Santo. Ave Maria, cheia de graça, o Senhor é convosco. Bendita sois vós entre as mulheres, e bendito é o fruto do vosso ventre, Jesus. Santa Maria, Mãe de Deus, rogai por nós, pecadores, agora e na hora de nossa morte. Amém. Eis aqui a serva do Senhor, faça-se em mim segundo a vossa palavra. Ave Maria, cheia de graça, o Senhor é convosco. Bendita sois vós entre as mulheres, e bendito é o fruto do vosso ventre, Jesus. Santa Maria, Mãe de Deus, rogai por nós, pecadores, agora e na hora de nossa morte. Amém. E o Verbo divino se fez carne e habitou entre nós. Ave Maria, cheia de graça, o Senhor é convosco. Bendita sois vós entre as mulheres, e bendito é o fruto do vosso ventre, Jesus. Santa Maria, Mãe de Deus, rogai por nós, pecadores, agora e na hora de nossa morte. Amém. Rogai por nós, Santa Mãe de Deus, para que sejamos dignos das promessas de Cristo. Oremos. Infundi, Senhor, como vos pedimos, a vossa graça em nossas almas, para que nós, que pela anunciação do anjo, vimos ao conhecimento da encarnação de Jesus Cristo, vosso Filho, por sua paixão e morte, sejamos conduzidos à glória da ressurreição, pelo mesmo Cristo, Senhor nosso. Amém.

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0: Quem foi que falou que eu não sou um moleque atrevido? Esse aqui,
1: porra. 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
2: 71.
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1: Dona Marli de Ouro!
2: Bota com o poço de dia que a banca é dessa! É mais um sucesso!

0: Tem uma música que já fazem 5 anos que eu faço a pergunta e ninguém me responde.
1: Qual será, seu preto?
0: Será que e vai ficar sem resposta hoje de novo? Não acredito. Um abraço, amigo Cláudio. Andei passando em Pernambuco, no Rio Grande do Norte, nas Alagoas, em Sergipe, já saindo do Ceará. E perguntando...
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0: Miguel, dedão.
1: A galera de João Pessoa, Paraíba também está aqui, ó. Veio todinha.
0: Toda?
1: Foi.
0: Pra alegria.

0: quente do sucesso, Brasas do Forró.
1: Só tem ela, né?
0: Ao vivo de São Luís do Maranhão, Cipri. Bate na palma da mão e canta comigo. Eu quero ouvir, quero ouvir, quero ouvir.
2: Outra vez.
0: Que bonito, mais uma vez.
2: Outra.
0: Voltei. Outra vez.

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1: Pegue elas todas no laço, Hélio Barbosa.
2: Nessa, Supremo.
1: Claro.
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0: É a Expoema 2003, Brasas do Forró, gravando o CD ao vivo, aqui nessa festa bonita. Levanta as duas mãos lá em cima, galera toda, vamos lá! Lotação, super lotação, com apoio da WO Music. Batendo na palma da mão, tchau, tchau! É ao vivo mesmo, olha o gritinho! As suas mãos, esquerda, direita.
1: E esse negócio é ao vivo mesmo, né?
0: É ao vivo, a subir. Saindo do chão, pulando comigo, pulando. É Brasa Azul. É Brasa Azul.
1: Forró, minha gente.
0: Olha o bracinho direito girando. Caí no laço, no laço. Tô preso, tô amarrado. Mais alto, mais alto.

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1: Eu não sou besta, não. O filho da irmã Maria tira de letra.

0: Estás gostando, estás?
1: Eu tô achando bom a raspinha.
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0: 8h31.
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